0: Ocean. 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A partir de agora e até ao final da emissão. Começamos a emissão com a entrevista ao João Coceiro, dos Lethargic. João, eu ia começar pela pergunta mais normal. Para quem não conhece, quem são os Lethargic?
1: Os Lethargic, sim. Ora, Lethargic foi um projeto que eu criei que queria apresentar o meu álbum a solo. Ou seja, durante os últimos 10 anos eu tive a compilar músicas minhas, que fiz sozinho, compus todos os instrumentos, gravei as vozes, misturei, masterizei e acabei com um álbum a solo inteiramente feito por mim. Nisto eu queria formar uma banda que o apresentasse e depois desse continuidade a este trabalho e recrutei amigos próximos, músicos com quem eu já toquei antes. E comecei a banda.
0: Este foi então, como disseste, um projeto pessoal demorado durante mais de 10 anos. Existe alguma música que seja mais pessoal ou mais emocionalmente difícil de tocar?
1: Sim, certamente. Isto porque, lá está, o álbum é conceptual, o Black and Blue. E a ideia é representar a minha história de vida, quase desde o meu nascimento até aos meus 27 anos, por aí. E claro que sim, há ali algumas tragédias pelo meio. E a letra mais difícil para mim de cantar será mesmo da primeira faixa do álbum, da Biography, especialmente a última quadra, porque são assuntos extremamente pessoais para mim, claro.
0: Pegando aqui no nome, o nome vem de um químico conhecido pelas suas características psicadélicas. Será isto também uma metáfora para a situação atual que vivemos?
1: Não para a situação atual que vivemos, mas a minha ideia era, para já, era ter um nome que fosse suficientemente discreto para não associar imediatamente ao LSD, que é o caso, não é? Até porque não há absolutamente nada referente a substâncias psicadélicas dentro do álbum, nem o projeto tem nada a ver com isso, não é? Mas isto porquê? Porque a ideia era que fosse algo que nos transportasse para outro plano ou para um sonho, ou quase como se a gente pudesse ingerir uma substância que fizesse experienciar a minha própria mente. Acaba por ser essa a ideia.
0: E existem influências, pelo menos para mim, claras no som, com uma raiz no death metal melódico. No entanto, acho eu que tem uma sonoridade bastante única e complexa. Houve alguma banda que vos tenha influenciado de uma forma mais inesperada?
1: Forma mais inesperada? Por acaso, este álbum, como são músicas que eu fiz há muito tempo, e algumas têm 10 anos ou mais, e ainda vai um bocado das minhas, 100% das minhas primeiras influências, que na verdade são Children of Bodom, Nightwish, que há um bocadinho ali a aura da cena, e depois lá está a vertentes mais pesadas, desde Gojira a Lamb of God. Fora isso, sinceramente, não vejo nada mais que tenha dado assim um toquezinho ao álbum, porque de resto acaba por ser, sei lá, eu tento fazer algo que para mim seja único ou que não me soe diretamente a nada que eu conheça. A ideia é essa.
0: Uma vez que é um álbum muito pessoal, quem ouve, o que é que gostarias que levasse consigo no final?
1: Eu já pensei nisso. Eu de certa forma acredito que as pessoas possam identificar-me muito com as crises que eu estou ali a manifestar. Mas como de facto o álbum termina com uma carta de suicídio, uma literal carta de suicídio que foi transformada em música, né? Não me creio que seja propriamente o melhor conselho, não é? Agora, de resto, não sei. Também há ali músicas que representam um bocadinho a força que é de quando nós nos levantamos de certas crises. Talvez dê para motivar um bocadinho alguém a partir daí, mas não sei. Acho que a intenção do álbum não é todo moralizar ou o que for. É só simplesmente a minha história.
0: Como é que foi recebido pela restante banda? De que forma é que eles abraçaram esta tua história?
1: Curiosamente, pelo menos o Pedro Favas, guitarrista da banda, que é um dos meus amigos mais próximos e uma pessoa com quem eu trabalho na música, nós, como fomos colegas de escola, ele sempre acompanhou a composição das minhas músicas, mas nunca soubemos exatamente o que fazer com elas. Ou eu nunca soube o que fazer com elas, na verdade. Mas eu sabia que ele adorava o género e quem sabe, se o projeto um dia acontecesse, acho que ele seria 100% a pessoa mais indicada. Mas a primeira pessoa realmente a abraçar o projeto foi o André Vaz, há uns poucos anos atrás, quando eu já estava a planear montar o projeto. E ele mostrou-se tão interessado e tão apaixonado pelas músicas, ainda antes de elas estarem prontas, que eu disse, olha, por favor, eu preciso de alguém que queira mesmo fazer parte disto. E ele interessou como baixista. E o chinês, baterista, que toda a gente o conhece, um músico super consagrado aqui a nível nacional, pelo menos. Eu tenho uma banda com o chinês, que são os Awaiting the Vultures. Já estou com eles há 8 anos, portanto já temos esta química toda. E quando o projeto se levantou, eu só simplesmente virei para ele e perguntei, podes ser tu, queres ser tu, vamos. E ele também estava com falta de ter alguns projetos mais pesados. E aceitou e está connosco.
0: Olhando para a capa do vosso trabalho, é uma capa que é marcada por uma paisagem noturna, com os tons, lá está, azul e negro. Como é que surgiu esta imagem, esta visão?
1: Esta visão foi exatamente algo que eu já tinha planeado há uns poucos anos atrás. Eu queria, queria quase representar um estado de espírito de melancolia, mas o álbum também refere a minha conexão com a natureza desde a minha infância, na música Nature Born. E, para parecer-me ser neutro e ao mesmo tempo eficaz a transparecer as emoções do álbum. Lá está. E depois o Joel Martins, do Dark Oath, ele é que materializou esta ideia toda e fez parte do management e da parte visual do CD. Eu dei-lhe as instruções bastante claras de que imagem é que eu queria e ele acertou em cheio à primeira e está lindíssimo.
0: Ao longo destes 10 anos tivemos momentos particularmente únicos na nossa vida, nomeadamente uma pandemia. Qual foi a influência que ela teve no desenvolvimento deste trabalho?
1: Curiosamente, a pandemia gerou as duas músicas mais pesadas do álbum, que foi a Nature Born e a Rage and Power, que foram compostas durante as quarentenas. E tal era, se calhar, o meu estado de revolta, que tive só simplesmente tendência a compor algo mais pesado e extremo do que as anteriores.
0: Usaste, no fundo, a pandemia como uma forma de catalisar a tua raiva e de criar uns sons um bocadinho mais pesados.
1: Precisamente.
0: E o álbum é recente. Vocês lançaram este trabalho agora em janeiro. Como é que está a ser a aceitação do álbum?
1: Eu, sinceramente, fiquei extremamente contente com a recepção inicial. Inclusive, Caminhos Metálicos premiou o álbum, álbum do mês de janeiro. Isso foi logo uma surpresa para mim, visto... do ponto de vista pessoal, para mim, é uma coisa que eu fiz inteiramente sozinho, sem recorrer a estúdios, sem recorrer a música de sessão, sem nada. Só eu e um computador, simplesmente. E no primeiro... 2 ou 3 dias depois do álbum ser lançado, ser logo nomeado como tipo o disco do mês, foi assim um bocado incrível para mim, do ponto de vista pessoal. Vale o que vale, não é? Vale o que vale, mas teve um arranque interessantíssimo, especialmente os espetáculos ao vivo foram extremamente bem recebidos. Isso também seria uma coisa que eu nem sabia o que é que ia acontecer, de que forma é que ia acontecer. Tive logo a oportunidade de fazer a estreia nos Shores of Death, a abrir para Bloodhunter e ficar numa posição relativamente privilegiada, tal como estou numa posição bastante privilegiada dentro do comendário, que é outra, mais uma prova que está a dar assim um certo valor especial a este projeto cá dentro, pelo menos ao que me parece.
0: E houve assim alguma característica mais, uma vez que foste tu que fizeste, como disseste, todo o álbum, a interpretação por parte dos restantes músicos, houve algumas alterações ou alguns momentos particularmente difíceis para a interpretação dos outros músicos?
1: Sim. Mesmo estando eu privilegiado o suficiente para estar a tocar com o chinês neste projeto, é sempre complicado para os bateristas, especialmente, terem que tocar algo que foi escrito por um guitarrista. Ainda que eu entenda sobre a bateria o suficiente para compor algo que seja humanamente possível e que tenha o bom gosto do baterista, ele gostou bastante da composição, mas está tão longe da linguagem dele que foi preciso bastante estudo. Preparo toda a gente, na verdade, porque o álbum não é fácil de tocar. Não é de todo fácil de tocar e é preciso é preciso mesmo ter músicos bastante qualificados para suportar isto. Ainda assim, ao vivo, eu permito e acho que toda a gente tem o direito de acrescentar o seu ponto e acrescentar a sua linguagem aqui e ali. O chinês, particularmente, é surpreendente a maneira como ele interpreta o álbum ao vivo. É bastante diferente do que está em estúdio.
0: E já que estamos a falar do concerto, o que é que podemos esperar no Comendatio? Algumas surpresas? Alguns temas fora do álbum?
1: Temas fora do álbum, por pouco não vou estar a apresentar uma música nova no Comendatio. Não vou elaborar esse assunto, mas brevemente haverão novidades logo imediatamente a seguir ao Comendatio de músicas novas. Mas não, acho que vamos continuar simplesmente a tentar tocar o álbum na íntegra, se houver tempo suficiente para isso.
0: E vai ser um concerto mais, portanto, não será um concerto intimista. É a primeira vez que vocês estão a apresentá-lo num palco ao ar livre.
1: É, sim, visto que a banda só começou a tocar em fevereiro e tivemos desde então simplesmente dois concertos em fevereiro. Sim, é um contexto completamente diferente e a maravilhosa oportunidade de poder estar a tocar com bandas internacionais num fest. Para isto, considerando que a banda existe há 3 meses, é um privilégio gigantesco.
0: Para finalizar, queres mandar alguma mensagem especial para os ouvintes?
1: Curiosamente, sim, porque eu não estava à espera que o Lysergic fosse algum dia o tipo de banda que encaixasse no Comendatio, mas depois, aos poucos, houve muita malta que começou a classificar isto como metal progressivo, que lá está, que é o contexto do Comendatio. Eu estou muito intrigado para ver tipo, como é que os fãs do progressivo vão receber esta linguagem que vem mais do metal mais tradicional. Extremamente curioso para saber a reação do pessoal, mesmo mesmo.

0: os Lysergic com o tema Liquid Lust, presentes no festival no dia 22 de junho. 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De seguida, estivemos também à conversa com Fernando Maia dos Phase Transition, banda de metal progressivo do Porto, que estarão presentes também no dia 22 de junho. Começando pelo início, para quem não vos conhece, quem são os Phase Transition?
1: Os Phase Transition são uma banda de metal progressivo do Porto, nascida em 2018. Surgiu também na universidade. Enquanto eu estava para os exames, neste caso era um exame de eletromagnetismo na Faculdade de Ciências, em Engenharia Física, e pronto, encontrei o Luís, nós tínhamos ambos camisolas de bandas de metal, e então foi aí que começou o primeiro contacto de grupo, digamos assim, da banda. Portanto, nós começamos por tocar covers inicialmente, onde a Sofia tocava as linhas melódicas da voz com o violino e depois, lá está, fizemos a transição de fase para tocar, fazer composições originais. E pronto, e foi mais ou menos assim que a coisa começou.
0: Ok, já me estragaste a próxima pergunta, mas está bem? Fizeste-o muito bem. Eu tinha aqui uma piada que desde os tempos dos Perna de Pau, que vocês tocavam covers de thrash metal e depois mais tarde Dream Theater, e a pergunta era se a mudança de fase tornou o gelado num gás nobre.
1: É uma boa piada. Sim, opa, por acaso, lá está, nós tínhamos muito essa ânsia de começar a fazer composições nossas. E pronto, na altura demos um concerto no Art Club, que foi muito marcante, foi o nosso primeiro concerto e foi logo assim num palco assim, pronto, já jeitozinho. E pronto, e depois ficamos muito motivados e foi daí que surgiu o nosso primeiro trabalho.
0: Foi. Uhum. E ao longo do tempo, por que fases já passaram no percurso da vossa banda?
1: Nós depois começamos a trabalhar bastante para produzir o nosso primeiro EP. Na altura ainda éramos a formação lá, a primeira formação, digamos assim, de Phase Transition. Eu, a Sofia, o Luís na guitarra e ainda o Zé Pereira no baixo. Então fizemos esse álbum, EP, vá, que tem 4 músicas. E pronto, vocês podem ouvi-lo no Spotify e tudo, está por aí espalhado. E então, foi depois mais tarde, já agora mais recentemente, que estivemos a compor e que estamos neste momento a lançar novos temas, que depois vai culminar aí espalhado. No lançamento de um álbum

0: Acho que é ser engraçado.
1: Vocês, como disseste, conheceram-se na universidade, estudantes de engenharia física e também de biomedicina. O vosso nome sugere também uma abordagem científica. Como é que vocês veem as novas tecnologias aplicadas à música?
0: Isso é uma excelente questão. Não, aliás, nós usamos sempre, ou seja, nós somos engenheiros, portanto, gostamos muito da tecnologia, ou seja, tudo que aparece na novo nós gostamos de usar. Aliás, uma das coisas principais que se calhar usamos foi quando o Luís Dias, ele esteve a trabalhar em Barcelona durante uns tempos, 6 meses, e parte deste álbum também foi escrito metade em Barcelona, metade cá, e portanto nós o que utilizávamos era o Git para fazer a gestão do projeto, dos projetos das músicas, ou seja, dávamos update a novas versões da música, do projeto, e pronto, íamos trabalhando assincronamente no mesmo projeto, e fomos assim construindo este novo álbum que está para estrear.
1: Uma das características muito particulares é a vossa combinação de estilo de música com voz feminina e com violino, tudo sinais de tipicamente de metal sinfónico. No entanto, a vossa abordagem é profundamente diferente. Como surgiu esta ideia de adicionar estes elementos ao vosso estilo musical?
0: Foi uma coisa muito natural. Por acaso, nós, quando começamos a tocar os covers, a Sofia, inicialmente, ela não cantava. Ela fazia uma versão das músicas que nós estávamos a tocar, sejam elas de Megadeth, Metallica ou Dream Theater. Ela, no fundo, cantava, entre aspas, as linhas melódicas no violino, ou seja, tudo o que era as linhas vocais, ela transpunha para o violino. E foi assim que basicamente o instrumento apareceu na banda. E pronto, acho que foi uma coisa muito fixe, porque ela depois ingressou no curso de canto jazz. E pronto, possibilitou então nós termos esta mistura de uma voz não gutural no estilo, juntamente então a esse instrumento que acho que demoram uns aninhos a aprender, que é o violino, e que pronto, dá aquele toque diferente.
1: E o que seria mais provável numa nova fase dos Phase Transition? Um violino em versão de gente ou um álbum conceptual tipo ópera de Vivaldi?
0: Olha, uma excelente questão. Por acaso, não sei o que é que será mais provável, mas possivelmente um violino de gente eu nunca ouvi, quer dizer, já ouvi, sim, já ouvi os Eminence, eles têm aí um bocadinho essa também veia. Se calhar isso poderá ser o mais provável, mas sim, quem sabe.
1: Como é que vocês veem o uso da inteligência artificial aplicada à música?
0: Olha, uma excelente questão. Neste momento as coisas estão assim um bocado cheias de nuvens à volta, não é? Pronto, nós temos aí grandes aplicações como a Suno AI e outras que tais, né? Que pronto, estão a pôr uma marca forte na indústria e existem assim grandes conflitos a níveis de direitos de autor e direitos, afinal, de quem é que são os direitos, se é o AI a gerar, será que são da empresa, não é? Acho que havia empresas realmente a compor tipo milhares de músicas por dia e depois a tentarem dar claim desses direitos. Então, é assim uma batalha que está bastante acesa neste momento, porque por acaso tenho ouvido algumas pessoas a falar sobre isso, e estive no Westway, um festival em Guimarães, onde juntou bastantes pessoas do mundo da indústria da música, e neste momento é totalmente, pelo que eu percebi, é totalmente legítimo usar o AI para co-compor música. No entanto, nós somos AI free no que toca à música, nós temos os nossos métodos de composição e gostamos muito de ser nós, mas acredito que como em todas as áreas, eu acho que o próprio AI, não só como tool de composição, mas também como tool de, seja,

0: produção, enfim, mesmo edição de imagem, que é super importante para uma banda hoje em dia, é uma grande ferramenta e vai ser uma grande ferramenta no futuro para todos os artistas, e já está a ser, não é? Já está a ser, ao fim e ao cabo. Portanto, acho que sim, a tecnologia é, ou seja, o caminho evolutivo vai avançar e pronto, e acho que uma pessoa tem que avançar nesse sentido também.
1: Pegando nos temas mais recentes e também nos vossos trabalhos anteriores, quais foram as inspirações para as vossas músicas de que falam as letras?
0: Ui, muito bem. Essa é uma pergunta excelente para a Sofia, porque foi ela que escreveu as letras. Mas o nosso álbum em particular, este, o chamado In Search of Being, cada música tenciona representar uma fase diferente da vida, em que vamos desde o nascimento até às portas da morte, no fundo. Então foi esse o tema que guiou durante. E lá está, a composição durante o tempo, o seu tempo. E por acaso serviu, foi uma grande ajuda para nós termos um fio condutor, durante o álbum todo, no fundo.
1: Vocês recentemente partilharam um palco com os Cellar Darling. Como foi essa experiência? Foi o violino que vos uniu?
0: Sim, por acaso foi uma experiência muito fixe. Foi no Mouco, no Porto, na nossa cidade. E sim, surgiu o convite da Free Music Events, das maiores promotoras de música progressiva nacional, e o Bruno Simões e mesmo a Bia têm trabalhado incansavelmente para trazer grandes nomes do metal progressivo português aqui em Portugal, o que é fantástico. E mesmo daqui a poucos dias vão estar os Weather System a tocar aqui no Porto, em Lisboa, e realmente eles têm feito um trabalho extraordinário. O concerto do Cellar Darling foi espetacular, e o nosso acho que também foi fixe, pelo que o pessoal disse, mas realmente nós tentamos trazer o melhor de nós neste concerto, tanto a nível musical, claro, mas também a nível de espetáculo. Portanto, houve um cuidado na produção do próprio som, com o nosso engenheiro de som João Diogo, e também houve uma preocupação com o light designing. Estamos a trabalhar com a silhueta design do Tiago Silva, e realmente tentamos elevar o nosso espetáculo para outro patamar, e pronto, acho que foi um bocado resultado desse trabalho que temos vindo a ter.
1: Ok. Temas cantados em português, violinos, voz feminina e metal progressivo. Que outras surpresas podemos ter no álbum de estreia que vai sair, lá está, 6 de junho, mesmo antes do comentário?
0: Assim, o Luís queria muito pôr cavaquinho neste álbum,
1: Ok.
0: mas acho que não aconteceu. No entanto, nós temos um single que possivelmente já saiu no dia 2 de maio, que é um tema cantado com o Ricardo Pereira dos Moonshade. Portanto, o Ricardo Pereira tem aquela voz bastante característica, gutural. Ele tem vários tipos diferentes. Eu não sou um grande expert, atenção, mas ele tem vários tipos diferentes de voz gutural, se é o Fry, depois se é mesmo o Growl. Pronto, ele tem assim um range dinâmico muito interessante, e nós achamos de todo muito fixe, achamos muito mesmo muito fixe, que ele cantasse numa música nossa. Tem lá está um toque muito mais pesado, mesmo até lembrando algumas coisas de black metal. E então ele juntou-se a nós, aceitou o convite, e temos aqui a música The Other Side, que vocês já podem ouvir em todas as plataformas de streaming.
1: E em relação ao comendatio, o que podemos esperar do concerto? Algumas surpresas, alguns temas novos?
0: Comendatio, o que é que vocês podem esperar? Muita energia em palco. Nós vamos estar quatro em palco, juntamente com o Pedro Coelho. Pedro Coelho no baixo. E então vai ser algo bastante especial, porque lá está. Vamos levar todo o nosso espetáculo, o que nós temos preparado, que vai ser totalmente diferente desde a última vez que nós tocamos no Comendário, que foi há 3 anos atrás. Por isso vai ser muito, muito interessante. E lá está, as músicas novas também acabam por puxar mais pelo público e espero ver aí muita gente a abanar a cabeça e também a fazer um mostro.
1: E planos para o futuro? Lançamento do álbum, promoção, digressão nacional, como é que estamos?
0: Sim, portanto, nós neste momento estamos a promover este último single, o The Other Side, com o Ricardo Pereira, e o próximo lançamento será então o lançamento do álbum na sua íntegra. Para além do Comendatio, vamos estar em algumas datas, vamos tocar no CAA em Guimarães, um concerto que ainda não está divulgado, mas aqui acho que para vocês posso abrir a exceção. E ainda em outubro, no dia 25 de outubro, apontem nas vossas agendas, porque dia 25 de outubro vai haver um concerto incrível no Porto, e vão lá estar várias bandas de renome a nível nacional, e pronto. Só posso dizer isto para já, mas no dia 25 de outubro vai haver um concerto bastante interessante no Porto.
1: Ok, vamos estar atentos. Fernando, obrigadíssimo. Queres deixar uma última mensagem para os nossos ouvintes?
0: Pessoal, eu sou dos Face Transition, Fernando Maia. Se tiverem a oportunidade, vejam os nossos últimos singles no Spotify e vemo-nos no Comendatio.

0: Os Face Transition com o tema The Other Side, com a participação do Ricardo Pereira dos Moonshade, vão estar no domingo, dia 22 de junho, no Comendátio, no Passo da Comenda, em Tomar. O passatempo com o sorteio dos três passos para o festival Comendátio Music Fest continua a decorrer. 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Como parte do concurso de bandas promovido pelo festival, os Above the Ocean foram um dos vencedores. Esta jovem banda de Évora de metalcore moderno lançou já três singles e vão estar a abrir o dia 22 de junho no Passo da Comenda em Tomar. Para ouvir a seguir a nossa conversa com o João Carvalho dos Above the Ocean. Olá, boa tarde. Estou aqui a conversar com o João Carvalho dos Above the Ocean, que vão estar no Comendátio em 2025. Olá, João.
1: Olá, tudo bem?
0: Tudo bem. Eu ia começar esta conversa por perguntar quem são os Above the Ocean.
1: Ora bem, então nós somos uma banda de Évora, definimos por modern metal, dentro de todas as suas tendências, digamos assim, que temos um som que vai desde metalcore, groove metal, nu metal, etc. E achámos que o termo modern metal era o mais fácil para nos descrever dentro das tendências todas que atravessamos nas nossas músicas. Nós formámos a banda em 2022 e juntámos um bocado só numa de fazer a música que gostávamos. O resto do pessoal era tudo pessoal, malta mais velha que já teve experiência em outras bandas, Évora, tipo The Minstrel Trail of Blood, Omega Sins, Last One Standing, etc. Eu é que, não sei se sou mais novo, esta foi a minha primeira banda. E nós, pronto, juntámos todos, começámos a ensaiar, foram surgindo as músicas. Demos em 2023 o nosso primeiro concerto, e o ano passado lançámos os primeiros dois singles, A Love Song for the Broken e Therapy. E temos estado desde então a dar vários concertos para promover, gravar mais e esse tipo de coisas.
0: E vocês receberam neste concurso de bandas do Comendátio um número elevadíssimo de likes. Foi inesperado?
1: Nós sempre, isto é um bocado mal dizer, mas sempre fomos bons a mobilizar pessoas nas redes sociais, a pedir para votarem as cenas e esse tipo de coisas. Portanto, foi muito isso, partilhar em todo o lado, partilhar com muita gente, especialmente porque este era um festival a que nós queríamos mesmo muito ir, e assim que apareceu a oportunidade, nós agarrámos e ficámos tipo, tem de ser, nós temos de conseguir ir lá tocar, e felizmente conseguimos.
0: Sendo uma banda de Évora, não se deveriam chamar A Little Far Away from the Ocean?
1: Olha, por acaso, agora que penso nisso, tecnicamente estamos a uma hora do oceano, não é?
0: Sim.
1: Para nós em Portugal é longe, mas tens países onde a malta vive tipo a 5 horas da praia e caraças, uhum. Mas... Epá, a verdade é que o nome surgiu de uma forma muito... não tem assim grande significado por trás. Nós estávamos, em 2022, quando estávamos a começar a ensaiar, estávamos num café e... Num café e ficámos todos de sugerir vários nomes para fazer uma lista e fomos excluindo nomes até este ser o que ficava. Portanto, o nosso baixista, na verdade, não gostou muito do nome na altura e disse: epá, mas não tenho a certeza quanto esse nome nós dissemos. Então, se tu arranjares um melhor, a gente fica com esse. Ele não arranja um nome melhor, portanto, ficamos a bordo de Ocean.
0: O videoclipe do vosso mais recente single, Therapy, recebeu uma menção honrosa nos Internet Music Video Awards. Como é que receberam esta notícia?
1: Pá, recebemos com muita felicidade e foi uma grande honra, como é óbvio. Nós concorremos à categoria Best Low Budget Video e, na verdade, o vídeo foi mesmo um orçamento super baixo, ou seja, nós só pagámos ao realizador, como é óbvio, e o único orçamento que nós gastámos foi em batas e em chinelos e em cordas que nos amarrarmos. As cadeiras eram nossas, as televisões foram desde por pessoal que quis ajudar. E nós ficámos muito felizes com o que conseguimos fazer com um baixo orçamento, que na verdade foi porque nós não temos dinheiro, portanto não tínhamos outra hipótese. Essa menção em rosa foi muito importante para nós porque significa que provavelmente conseguimos fazer um bom trabalho com as ferramentas que temos. Isso para nós é o principal, é darmos sempre o nosso melhor.
0: E as televisões eram de cinescópio, foi fácil?
1: Lá está, o que eu disse há bocado de nós, curiosamente, conseguimos ter uma capacidade boa de mobilizar pessoas nas redes sociais e nós fizemos esse post a pedir televisões e apareceu logo imensa gente a querer oferecer e disponibilizar-se. Na verdade, se não te importares, até posso contar aqui uma história engraçada.
0: Força, força.
1: Uma das televisões. Pronto, nós somos de Évora, mas eu sou de Porto Alegre, apesar de viver já cá em Évora há 10 anos. Também tivemos muita gente de Porto Alegre a buscar televisões, de querer dar televisões. E havia lá uma senhora que ofereceu 3 ou 4 televisões, penso que se chama Manuela, espero não estar a errar o nome. Pai, eu fui lá com o meu pai à quinta dela, que era fora de Porto Alegre, buscar as TVs, e quando lá chegámos, foi muito engraçado porque o meu pai conhecia o marido dela, quando era mais novo, já nos anunciou há imensos anos e fizeram uma grande festa. Okay. Ele tinha lá também uma bateria montada na garagem e acabei por tocar também lá um bocadinho.
0: Ah, fantástico!
1: E depois a senhora teve também a mostrar uma banda que o filho tinha quando morava em Porto Alegre. Portanto, tivemos esta história engraçada também. E pronto, depois o resto foi também pessoal cá de Évora, pessoal conhecido, nos deu as TVs e depois no final fomos entregá-las aos bombeiros. Não, não ficaram ao abandono na fábrica abandonada.
0: Olhando para o vosso vídeo, surge-me aqui a questão de o que é que preferiam? Ver o comendátil amarrados a uma cadeira ou ter que tocar de fato com um ar sério?
1: Olha, boa questão. Eu conseguia tocar de fato, mas não conseguia tocar com um ar sério. Conseguia tocar de fato, tipo ali naquela fase do vídeo em que estamos de fato, mas já estamos um bocado no nosso registro habitual. Pá, ver o festival amarrado a uma cadeira era tramado. Eu não, confesso que não sou uma pessoa de fazer muito mosh nem nada do género, mas curto estar a curtir e fazer o meu headbanging, etc. Pá, se calhar se me pusessem à sombra e me viessem 300 cervejas, talvez aguentasse estar amarrado a uma cadeira, não sei, mas tocar sério acho que ia ser mais difícil para mim.
0: Como é que vocês mantêm a vossa energia? Migas ou a sopa de cação?
1: Vinho.
0: Ok.
1: Vinho do Alentejo.
0: E já que estamos a falar de comida, quando receberam a notícia que iam participar no comendácio, estavam a jantar. Como foi?
1: Eu estava, sim. Estávamos todos a jantar, na verdade.
0: Como é que foi o resto da refeição?
1: Foi meio melhor que a primeira parte, já não estava já não estava nervoso. Foi muito engraçado, porque estava num restaurante com pouquíssima rede e estava quase sem conseguir ouvir o direto. E pronto, estava já a ficar super nervoso por causa disso. Depois pronto, acabei por ir lá para fora para conseguir falar. E claro que o resto da refeição foi muito melhor.
0: Como justificam serem alentejanos e a música ser tão rápida?
1: Boa pergunta. Pá, é o vinho, diria. São os efeitos do vinho e de chouriço assado.
0: Fizeram uma versão lo-fi da vossa música Love Song. Como seria uma versão acústica de Therapy e que instrumentos gostariam de explorar?
1: Olha, por acaso, fazer uma versão acústica, não só da Therapy, mas todas as músicas, já foi algo que nós falámos e é algo que está nos planos para acontecer eventualmente, não é? Não, óbvio que não vai ser já só com dois singles lançados e o álbum ainda não pronto, mas pá, num futuro eventual é sem dúvida algo que nós gostaríamos de explorar. E pá, eu falando agora por mim, não sei o que é que o resto da malta diria, mas penso que se calhar concordam que era fixe para além do mais óbvio, ter as guitarras acústicas, o baixo, talvez incluir alguns elementos eletrónicos, fazer algo mais experimental, eu gostava disso. E é pá, uma cena que fazem sempre em uma data de acústicos, não ponham de cá carrão, por favor, deixem de cá a bateria mesmo.
0: Nem a Duf.
1: Não, já. Por favor, não, deixem-me tocar a bateria.
0: E tendo uma abordagem tão moderna ao metal, poderemos esperar uma collab com God of Chaos?
1: Olha, por acaso era. Não era mal pensado. Nós conhecemos muito bem. Conhecemos muito bem o Sérgio, o vocalista, e aliás o nosso vocalista, o Saruga, já cantou com God of Chaos. Portanto. Era sem dúvida uma ideia de algo que poderia acontecer, sim.
0: O que é que podemos esperar do concerto no Comendátio?
1: Pá, podem esperar muita energia da nossa parte, sem dúvida que nós vamos estar a dar tudo em palco. Isto para nós é um concerto muito importante e um passo muito grande, porque é o primeiro grande festival em que nós tocamos. E lá está, sendo um festival que é aquele que é o maior em Portugal, mais dedicado ao nosso subgénero, nós sentimos uma felicidade gigante por poder fazer parte desse cartaz e tenho a certeza que vamos dar tudo nós em palco e nos cerca de 30 minutos vamos atuar, vamos aproveitá-los ao máximo. Esperemos conseguir transmitir essa nossa energia e felicidade por lá estar para quem nos estiver a ver do público.
0: E planos para o futuro? O que podemos esperar do Above the Ocean?
1: Então, estamos neste momento a gravar o nosso álbum de estreia. Vai incluir os dois singles que já saíram e no total vão ser cerca de 11 músicas, penso eu. Queremos lançar mais um single antes do Comendátil. Mais concertos no verão. Vamos ter o Comendátil e vamos tocar também no RCA Summer Party. Vai ser também a nossa primeira vez no RCA Club, que é uma das salas mais míticas e principais do nosso país no que diz a metal. Depois temos também marcado um concerto em setembro, no Norte. Ainda não foi anunciado ainda. E também posso já adiantar que vamos ter mais um concerto em Évora no verão, que também ainda não anunciamos. E outros mais que vão surgir até ao fim do ano.
0: Para terminar, queres deixar uma mensagem para os nossos ouvintes?
1: Mensagem para os nossos ouvintes. Vão ao Comendátil, Music Fest. Acho que não se vão arrepender, não só para nos verem nós, mas para de facto verem todas as bandas daquilo que é, para mim, para o meu gosto pessoal, um dos melhores cartazes do ano. Dentro do nosso país. E vá, ouçam os Above the Ocean. Sigam-nos nas redes sociais para mais novidades, etc. E é isso, bebam um vinho do Alentejo. Resulta para dar energia.
0: João, obrigadíssimo pelo teu tempo, obrigado pela simpatia.
1: Obrigado pela entrevista.
0: Votos que corra tudo bem e encontramos-nos em junho.
1: Certo, obrigado.
0: O nosso passatempo está a chegar ao fim. Ainda tem alguns minutos para ligar para o 239-851-058 e os vencedores serão contactados por telefone. O Smoker fica por aqui. Para a semana regressa à programação habitual com o Diogo Barbosa a comandar a emissão. Até ao sinal horário, fiquem com os Above the Ocean e o tema Therapy.

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Acabamos de escutar o terceiro andamento Allegro Moderato ma Risoluto da sonata para flauta, viola e harpa do compositor Claude Debussy, interpretado pelo trio Debussy de Paris, com Jacques Royer na flauta, David Binder na viola e Francis Pierre na harpa. A partir das 2 da manhã vamos escutar a Opus número 12 da coleção Tout Espoir est Perdu para a bateria de 8 peças, guitarra distorcida e caixotes do lixo amplificados, interpretada pelo grupo de 9 virtuosos Sipcote.

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1: Muito boa tarde a todos aqueles que nos acompanham no éter da Rádio Universidade de Coimbra. 18 horas e 6 minutos marcam o início desta viagem por mais um Vector, hoje na companhia de Inês Santos. É com sonoridades de drum and bass, bass e breakbeat e muito mais que vos vou acompanhar até bem perto das 19 horas na órbita dos 107.9 FM. Abrimos a emissão desta quinta-feira, dia 14 de maio de 2026, com a faixa Tiny Mistakes Feeling Hot, de NVST, nesta versão de Helios Nota Myth. Faixa lançada em 2024 no álbum Silence Itself, It's Noise.

Já de fundo, Axe Field emerge com a faixa Ancient Memories. Lançamento datado de 2023 no EP Transpersonal World, com selo da Intercept.

Agora, o novo lançamento que junta as editoras Siga 239 e o coletivo Lenha transcende a atmosfera do Vector. Escutamos de fundo a faixa Vira, produzida por DJ Mafia e Chico. Lançamento datado de 9 de maio deste ano no álbum Tem Nada.

Em pano de fundo escutamos uma remistura feita por CCL e Rosa Terenzi da faixa Crush, originalmente de Nick Leon. Lançamento datado de 2025 no EP A Tropical Entropy Remixed, com a etiqueta da Tra Tra Trax. Continuem sintonizados nos etéreos 107.9 FM ou em rook.pt.

Hey, what's up? A rodar de fundo da transmission de Introspect. Faixa que combina drum and bass e batidas quebradas, lançada em 2025 no álbum Moving the Center, com selo da Tempa.

Com selo da editora Diamond Ends Records, ouvimos de fundo a faixa Bruck de JPEG. Drum and Bass, lançado em 2023.

Regressamos ao lançamento que junta as editoras Siga 239 e Coletivo Lenha, agora com a faixa Abuso, produzida por Calcenos e DJ 420 à toa. Faixa inserida no álbum Tainada, lançado no passado dia 9 de maio.

caminhada continua com My G de Hermes. Faixa lançada na compilação RCR006, datada de 2020, com selo da editora sediada em Glasgow, Reality Club.

A rodar de fundo, Quer Dançar, de Amor Sátir. Lançamento datado de 2023 no EP Transfer.

A dois passos do fim do Vector de hoje, ficamos no ar com Bass e Breaks na faixa Dirty, que junta Bad Tips e Neida. Lançamento datado de 2023 no álbum Good Vibes, Volume 1.

A fechar a emissão de hoje, deixo-vos ficar com a faixa Moeviti, de Koido. Lançamento datado de 2024 no EP Bad Snake, com o selo da editora londrina 2020 London.

O Vector regressa, como sempre, às 18 horas de terça e quinta-feira para mais música eletrónica, aqui no Éter da RUC. Movimento. Até lá, continuem na companhia dos Santos da Casa, nos habituais 107.9 FM ou em RUC.pt. Fiquem bem.

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Boa noite e bem-vindos ao Whisky com Água. Hoje o folk chega-nos como uma memória desfocada. Canções que parecem existir entre estações do ano, entre cidades vazias, entre pessoas que ficaram por dizer alguma coisa. Sou a Clara Cardoso e irei-vos acompanhar durante a próxima hora aqui nos habituais 107.9 FM ou online em ru.pt. Começamos com Jessica Pratt e Hyde, uma canção minimalista e delicada, onde cada acorde parece esconder uma memória antiga.

Seguimos para Buffy St. Marie com Guess Who I Saw in Paris, do disco Illuminations. Aqui o foco encontra experimentação e estranheza, uma narrativa íntima envolta de sintetizadores e atmosfera, como uma carta escrita durante uma madrugada solitária.

Depois ouvimos Bridget St. John com Back to Stay, da coletânea Dandelion Albums and BBC Collection. Uma voz profundamente humana e melancólica, daquelas artistas que cantam como quem conversa connosco, numa cozinha silenciosa.

Continuamos com Bridget St. John em Autumn Lullaby, também da mesma coletânea. O próprio título já nos prepara uma canção de outono no sentido mais emocional possível, quente, triste e confortável ao mesmo tempo.

Entramos depois no universo tradicional com Tia Blake e a faixa do Rising of the Moon do disco Folk Songs and Ballads. Uma interpretação delicada de uma balada folk irlandesa, onde sentimos o peso da história sem perder a ternura da voz.

Ainda com Tia Blake, ouvimos Wish I Was a Single Girl Again, uma canção simples na superfície, mas carregada daquela honestidade emocional que o folk tradicional sabe guardar tão bem.

Passamos para Linda Per Hex com a faixa Paper Mountain Man do mítico Parallelograms. Psicadelismo folk puro, como caminhar por uma paisagem inventada, onde natureza e imaginação deixam de estar

Seguimos para Hayley Hendrix e No Face, do disco I Need to Start a Garden. Uma faixa profundamente contemporânea, mas enraizada na tradição folk, de olhar para dentro e transformar ansiedade em canção.

Depois chegam os Big Thief com Change do álbum Dragon New War Mountain, I Believe in You. Uma música sobre passagem do tempo e transformação e aceitação. Folk moderno com alma antiga.

Ouvimos também Gregory Alan Isakov com Dandelion Wine, do disco This Empty Northern Hemisphere. Uma canção que soa a estrada vazia ao entardecer.

Entramos então em território mais íntimo com Elliott Smith e a faixa Say Yes to Disco Either Or. Fragilidade transformada em melodia, uma despedida doce mesmo quando parece doer.

Seguimos com Adrian Lenker e A Love of Some Kind, do álbum Hours for Birds. Como se estivéssemos a ouvir pensamentos transformados diretamente em música.

Depois ouvimos Fleet Foxes e White Winter Hymnal, harmonias vocais que parecem antigas e modernas ao mesmo tempo, uma espécie de canto coletivo para dias frios.

Chega então Vasty Bunyan com Diamond Day, do disco Just Another Diamond Day, talvez uma das canções mais delicadas de todo o folk britânico. Um pequeno mundo feito de campos, viagens lentas e quietude.

Entramos depois na névoa eletrónica de Broadcast com Tears in Typing Pool do disco Tender Buttons. Não é folk no sentido tradicional, mas partilha essa mesma sensação de memória distante e beleza melancólica.

Depois ouvimos Nico com The Fairest of Seasons, do disco Chelsea Girl. Uma canção profundamente outonal, onde a voz de Nico transforma o tempo e a nostalgia em matéria física.

Terminamos com Cosmos Sheldrake e Regal do disco The Much Much How How and I. Um fecho inesperado e quase a brincar, como regressar lentamente ao presente, depois desta viagem por sonhos, florestas e memórias antigas. Chegamos assim ao fim do nosso Whisky com Água de hoje. Este programa foi feito com locução e realização de Clara Cardoso. Continuem desse lado nos habituais 107.9 FM ou online em ru.pt, já seguida com o Observatório.

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4: Presente.
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0: Muito bom dia, são 10 da manhã, é tempo de atualizar a informação em 107.9 FM e também online em RUC.pt. A Académica venceu ontem o Trofense por 3-0 e confirmou a subida à 2ª Liga, juntando-se assim ao Amarante entre as equipas até agora promovidas. A formação de Coimbra resolveu cedo o encontro no estádio Cidade de Coimbra e fechou assim a subida direta à 2ª Liga. Os golos foram marcados por Leandro Silva, de grande penalidade à passagem do minuto 21. Já Marco Baixinho fez o 2-0. No minuto 25, e Marco Paulo fechou as contas da partida à passagem dos 49 minutos. O encontro terminou então com a Académica a vencer por 3-0. Com este resultado, o Belenenses segue agora para o play-off de subida à 2ª Liga. A Festa da Flor e da Planta realizou-se ontem na Baixa de Coimbra, com 42 expositores, tapetes floridos, gastronomia tradicional e animação ao longo de todo o dia. O destaque da iniciativa foi para os tapetes floridos feitos com flores naturais e distribuídos por vários pontos da Baixa, entre o Átrio dos Passos do Conselho, a Praça 8 de Maio, a Praça do Comércio e várias artérias adjacentes. O evento decorreu entre as 10 e as 18h30 e incluiu ainda desfile etnográfico, bombos, capoeira e música filarmónica. O Pavilhão Municipal Multidesportes Mário Mexia está a receber este fim de semana um torneio nacional de ginástica acrobática. A prova começou ontem, continua hoje até às 19h e é organizado pelo Acrovigor em parceria com a Câmara Municipal de Coimbra. O CE Exploratório promove este domingo mais uma sessão de astronomia em pleno dia, dedicada às constelações. A proposta é dirigida a famílias, jovens e adultos e convida os participantes a identificar constelações do céu da primavera, despedindo-se das do inverno e começando a reconhecer as características do céu de verão. As sessões realizam-se às 12h15 e às 15h15 da tarde. Coimbra recebe entre segunda e quarta-feira, de 18 a 20 de maio, portanto, uma nova edição do Pint of Science, uma iniciativa que leva conversas de ciência a bares da cidade, com sessões marcadas no Piano Negro, no Liquidam Bar e no Epicura Craft Beer House, sempre às 18 horas. Ao longo de 3 dias, o programa aqui em Coimbra vai passar por temas como narrativas femininas e espaços de história, suplementação alimentar e reprogramação celular e ainda neurodesenvolvimento e apoio à infertilidade. A iniciativa integra a rede internacional Pint of Science e volta a apostar num formato informal de divulgação científica, aproximando assim investigadores e público fora dos espaços académicos habituais. Para mais informações, aceda a pintofscience.pt.
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0: Vamos ao tempo. Neste momento estão 15 graus na cidade de Coimbra, isto segundo o Instituto Português do Mar e da Atmosfera. A máxima prevista para hoje pelo IPMA é de 19 graus. A mínima é de 10 graus num dia em que há alguma probabilidade de ocorrência de aguaceiros. Se acontecer, devem começar a cair a partir da 1 da tarde e parar por volta das 4 da tarde. Quanto ao vento, neste momento sopra fraco, vindo de norte. E termina assim mais uma síntese informativa, desta vez na voz de Luís Pereira. Lembrar que a informação regressa à antena da nossa rádio às 18 horas com mais uma síntese informativa. Até lá, continuo na companhia da RUC, já de seguida com Cat Pops aqui nos 107.9 FM. Tenha um ótimo fim de semana.
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3: Agora que são 11 horas, é tempo de fazer a atualização do trânsito. Francisco, como é que vai tudo aí dentro?
4: Boa tarde, Silvio. Está a ser uma hora de ponta bastante turbulenta. O acidente no sentido Boca-Esófago já foi resolvido, embora ainda implicar uma circulação muito condicionada. Abrandamentos na passagem pelo estômago, alguns alimentos menos bem mastigados têm entupido o acesso ao intestino. Mais a sul, as consequências da feijoada do almoço ainda se fazem sentir, com muitas complicações na saída inferior.
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Muito bom dia, sejam bem-vindos a mais um Histórias com Números, a matemática e tudo à volta, muita, muita música e algumas notícias do mundo da matemática. Hoje passamos por cérebro e módulo matemático, viagem entre as raízes e o futuro da matemática e também um prémio para a matemática Irene Fonseca, estes e outros assuntos ao longo desta hora.

Começo por vos trazer um texto que retirei do site technoscience.net. Nosso cérebro talvez nunca tenha tido um módulo matemático. Desde a antiguidade, pensadores atribuem à matemática, e em particular à geometria, uma faculdade propriamente humana. No entanto, uma análise recente mostra uma raiz muito mais antiga e comum aos seres vivos. Durante muito tempo, filósofos como Platão ou Kant debateram os fundamentos da geometria. Foi somente no século XX que os cientistas testaram essas ideias experimentalmente. Várias teorias emergiram então, ligando essa aptidão a estruturas mentais específicas. Algumas propõem a existência de uma linguagem do pensamento composta por sistemas internos especializados. Nessa abordagem clássica, a geometria repousaria sobre um módulo cognitivo inato. Este conteria noções como paralelismo ou perpendicularidade. Esses conceitos permitiriam então construir raciocínios mais complexos. Tal visão coloca o ser humano à parte, como o único capaz de manipular essas abstrações. Mas Moira Dillon, psicóloga da Universidade de Nova York, propõe uma outra leitura. Em uma análise publicada na Trends in Cognitive Science, ela questiona a ideia de um módulo exclusivamente humano. Segundo ela, as bases da geometria previriam antes de mecanismos ligados à navegação. Trabalhos acumulados ao longo de várias décadas mostram que muitos animais se orientam com eficácia. Ratos, galinhas ou peixes avaliam distâncias e direções sem aprendizagem formal. Eles são até capazes de antecipar trajetos simulando mentalmente os seus deslocamentos. Essas capacidades mobilizam uma forma de geometria aproximada. Essa abordagem, batizada de hipótese dos vagabundos, explica que o pensamento geométrico decorre da orientação no espaço. Ele não reproduz perfeitamente a geometria euclidiana, mas captura certos aspectos essenciais dela. Até mesmo os bebés mostram uma sensibilidade precoce às formas e às distâncias. As experiências indicam que essas competências aparecem sem ensino. Elas seriam herdadas da evolução por serem indispensáveis à sobrevivência. Deslocar-se, encontrar abrigo ou alimento, exige uma representação espacial confiável. Essa base seria comum a muitas espécies. Resta compreender o que distingue o humano. Dillon propõe que a diferença maior reside na linguagem. Não uma linguagem matemática especializada, mas a língua ordinária. Esta permitiria mobilizar essas intuições espaciais em situações abstratas. Graças à linguagem, o humano pode manipular mentalmente formas sem se mover. Ele pode raciocinar sobre figuras, resolver problemas e transmitir conceitos. Essa capacidade transformaria uma competência de navegação em uma ferramenta intelectual avançada. A análise se apoia também em estudos interculturais e na inteligência artificial. Sistemas como Alpha Geometry fazem tentativas de reproduzir esses mecanismos. Isso indicaria, portanto, que a geometria humana seria uma extensão de aptidões mais antigas, amplificadas pela linguagem.

A seguir falo-vos de que a Universidade da Madeira propõe uma viagem entre as raízes e o futuro da matemática, texto do JTM da Madeira. O terceiro workshop, Matemática na UMA, subordinado ao tema das raízes ao futuro, realiza-se nos próximos dias 2 e 3 de junho, organizado pelo Departamento de Matemática da Faculdade de Ciências Exatas e da Engenharia da Universidade da Madeira, em colaboração com o Centro de Desenvolvimento aqui na UMA, subordinado ao tema das raízes ao futuro, realiza-se nos próximos dias 2 e 3 de junho, organizado pelo Departamento de Matemática da Faculdade de Ciências Exatas e da Engenharia da Universidade da Madeira, em colaboração com o Centro de Desenvolvimento Académico. De acordo com uma nota

professores de todos os graus de ensino e alunos do ensino superior, o workshop aguarda validação pela Direção-Geral da Educação para efeitos de progressão na carreira dos docentes dos grupos de recrutamento 230 e 500. A participação está sujeita à inscrição prévia, devendo os interessados consultar toda a informação no sítio oficial do evento, site matuma.uma.pt.

A seguir falo-vos do prémio atribuído pela Universidade de Lisboa à matemática Irene Fonseca no início deste mês de maio. Irene Fonseca, cientista e investigadora na área da matemática, cujo contributo faz a ponte entre a matemática e o mundo real, influenciando áreas como a ciência dos materiais e a visão por computador, recebeu no início deste mês o Prémio Universidade de Lisboa. O prémio reconhece o impacto do seu trabalho na área da matemática e das ciências. A viver e a trabalhar nos Estados Unidos da América há mais de 20 anos, é uma das portuguesas de maior destaque na comunidade científica da diáspora. Nascida em Lisboa, em 1956, Irene Fonseca licenciou-se em Matemática na Faculdade de Ciências da Universidade de Lisboa, com média de 20 valores, fez um mestrado e o doutoramento nos Estados Unidos da América e um pós-doutoramento em Paris. Em 1987, fixou-se na Universidade de Carnegie Mellon, Pittsburgh, nos Estados Unidos, onde é professora catedrática e lidera desde 1998 o Center of Nonlinear Analysis, CNA, que sob o seu desígnio tem conquistado reconhecimento internacional. É Fellow e Vice-Presidente até 2026 da American Mathematical Society, da Society for Industrial and Applied Mathematics, da European Academy of Science e da Academia das Ciências de Lisboa. É autora publicada com mais de uma centena de artigos e vários livros e editora de várias revistas científicas. Atualmente integra ainda vários painéis de avaliação científica de centros de investigação e institutos e departamentos de matemática nos Estados Unidos da América e na Europa. O Prémio Universidade de Lisboa, instituído com o apoio da Caixa Geral de Depósitos, visa distinguir uma personalidade de nacionalidade portuguesa ou estrangeira que tenha contribuído de forma notável para o progresso e o engrandecimento da ciência e ou cultura, bem como para a projeção internacional do país. Em 10 edições foram distinguidos Adriano Moreira, Nuno Teotónio Pereira, Jorge Calado, Maria de Sousa, António Borges Coelho, Gonçalo M. Tavares, António Guterres, Maria do Carmo Fonseca, Luís Portela e Vítor Cardoso.

O último texto que vos trago hoje é de O Amarense e fala de variações matemáticas que levam a criatividade e à aprendizagem ao agrupamento de escolas de Amares. Neste caso, levaram. Foi apresentado na Biblioteca Municipal de Amares o livro Variações Matemáticas, uma publicação do Agrupamento de Escolas de Amares, com edição e concessão gráfica asseguradas pelo município de Amares no âmbito da 16ª edição da Mostra Pedagógica e do Festival Variações de Leitura. A obra destaca-se pelo envolvimento direto dos alunos do pré-escolar e do primeiro ciclo, que são os principais protagonistas do projeto, através da criação de jogos matemáticos originais construídos a partir de materiais reutilizados e sustentáveis. A iniciativa surgiu de um desafio pedagógico lançado às crianças, incentivando a exploração da matemática de forma lúdica, criativa e ligada ao cotidiano. O resultado é uma publicação que cruza raciocínio lógico, imaginação, sustentabilidade ambiental e cidadania numa abordagem educativa inovadora. O projeto foi coordenado por Idalino Ribeiro e Rosa Afonso, responsáveis pela educação pré-escolar e pelo primeiro ciclo, respectivamente, e reúne dezenas de experiências e atividades desenvolvidas em contexto escolar, demonstrando a aprendizagem através da experimentação e do brincar. O design editorial e a identidade visual da obra foram desenvolvidos pelo município de Amares, procurando refletir graficamente o universo infantil e pedagógico do projeto, valorizando simultaneamente as dimensões educativa, artística e ambiental. Durante a apresentação foi sublinhado o papel dos docentes, educadores e famílias no desenvolvimento da iniciativa, bem como o entusiasmo das crianças, que assumiram um papel central em todas as fases do processo criativo. O Presidente da Câmara, Emanuel Magalhães, marcou presença na sessão juntamente com o Vice-Presidente, João Januário Barros, e a Diretora do Agrupamento, Flora Monteiro, enaltecendo a importância do projeto para a comunidade educativa. Mais do que um livro, Variações Matemáticas afirma-se como um projeto educativo diferenciador que transforma materiais do cotidiano em ferramentas de aprendizagem e demonstra que a matemática pode ser ensinada e vivida com criatividade, emoção e diversão. E é com esta iniciativa do município de Amares e das escolas de Amares que fechamos as nossas notícias por hoje, ainda mais uma música. Estamos então no final deste Histórias com Números, que volta quinzenalmente neste horário, sempre e quando não há uma emissão especial da Rádio Universidade de Coimbra. Música.

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0: Chama-se Vida Cega 2, o tema de Salim, Francisca Salema, a abrir esta sessão de quarta-feira do Português Suave. Seja muito bem-vindo. Juntos a nós para mais um passeio pela música portuguesa, como é hábito, ritual de final de tarde entre as 7 e as 8 de segunda a sexta-feira, aqui na antena da Universitária. Este tema tem a particularidade de ser inspirado numa outra canção, a canção Vida Cega, da Leonor Arnaud, que vai integrar o disco de estreia da autora, e a Salim criou então esta canção a partir de essa, ou tendo como inspiração essa de Leonor Arnaud. Aqui tem a Salim tem a participação ou a colaboração de Maria Reis, de Mia Abras e também do Tomé Silva, que ainda vai passar por cá ao longo desta emissão do Português Suave. Seja muito bem-vindo, juntos a nós. Vamos hoje contar com algumas novidades, algumas estreias, lançamentos desta quarta-feira e uma outra recordação. É o caso deste Prensado Não Só, música de Bruno de Seda, projeto de Bruno Martins.
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0: Seja muito bem-vindo, juntos a nós.
1: Caixas

não dá para parar de ouvir o disco dos Iguanas, e este é um dos momentos altos desse novo trabalho editado no final do ano passado, o disco Mala Feita, o projeto de Lourenço Crespo e de Leonardo Bindilati. Escutamos Respirar a Tempo. Eles vão estar no Porto, Casa da Música, na próxima semana. Pode já marcar na agenda, na quinta-feira, dia 21 de maio. Concerto com entrada gratuita, são os concertos no Café Geração Casa, que acontecem no Café da Casa da Música, os Iguanas. A fechar esta sequência, que começou com Bruno de Seda, rodou por cá também música de Nada Nada e ainda a Mafalda. Foram os sons iniciais desta sessão de quarta-feira do Português Suave. E agora vamos às novidades. Tema lançado esta quarta-feira, novo tema de Afonso Cabral.

mais uma grande canção da pena de Afonso Cabral. Conhecemos-lo dos You Can't Win Charlie Brown, entre outras colaborações, e entretanto já com percurso em nome próprio, também já com trabalho mostrado, diria. Depois de Morada em 2019, lançou Demorar no final de 2024, regressa às edições esta quarta-feira com este Dança Comigo na Ilusão. É mais uma grande canção de Afonso Cabral, tem a participação, tem a companhia do João Correia, também a companheira habitual, Manuel Pinheiro, Pedro Branco, e depois ainda as vozes de Francisca Cortesão, Inês Sousa, João Vaz Silva, Madalena Muniz, Manuel Cabral, o Tipo e também o Tomás Cabral. Tudo boa gente. Seguimos e comprometido com o Tomás Silva, ele já tinha passado por cá no início desta emissão, na participação no tema da Salim. E, entretanto, Tomé Silva também a trabalhar no próximo álbum. Já por cá rodou Cosmos, o tema de avanço. E volta a rodar por cá, enquanto não chegam mais novidades. Tomé Silva, novamente a tocar no Português Suave. Cosmos.

Silva, que tem edição digital prometida para 8 de julho. Mais uma novidade a rodar por cá. E ainda nas novidades que continuamos, agora com o Miguel Marocco, também com edição muito, muito recente. O disco saiu em meados de abril, terceiro disco de originais do Miguel Marocco, chama-se Desgraça. E hoje proponho para a escuta a faixa 4 do alinhamento, Daphne.

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É o Fado à Moda de Rita Braga, edição de abril, do início de abril, Fado Tropical, novo disco da autora. Escutamos um quarto de hora, participações também de Cabrita, João Cabrita, nos saxofones, a voz é do J.P. Simões. E no bombo, participação de Ryoko Imai. Nota também, sugestão para amanhã à noite, vamos ter concerto de Rita Braga no RCA, no Porto, a apresentar este novo disco. Vamos fechar com uma novidade, dois temas que já conhecemos do Cabo do Mundo, um tributo imigrante a Fausto. Para já temos Foi Por Ela, na voz de Luca Argel. E depois vamos ter tempo ainda para a revisitação de Por Este Rio Acima, na voz de Nani Medeiros. É assim que faço as despedidas. Amanhã mais. Até lá.

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Oi, olá. Bem-vindos, caros ouvintes da Rádio Universidade de Coimbra, a mais uma emissão do CAB 107.9, com o Zé Paulo Carvalho nos comandos novamente.

Muito boa tarde, meu nome é Henrique Silva e estão a ouvir a Rádio Universidade de Coimbra nos 107.9 em RUC.pt. Vamos começar agora mais uma emissão de Diana Veja, programa de música asiática da Rádio Universidade de Coimbra.

Na emissão de hoje, focamo-nos na cena de Slushwave chinesa, onde começamos com um tema de Spock is Dark Angel.

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1: Boa tarde, são 18 horas e é a altura de atualizar a informação na antena da Rádio Universidade de Coimbra. O Dia Internacional contra a Homofobia, Transfobia e Bifobia celebra-se hoje. A manifestação partiu do Mosteiro Santa Clara até à Praça 8 de Maio e conta com centenas de participantes com bandeiras na mão. Ao atravessar a Ponte Santa Clara, Gabriela Costa, da organização, explicou à RUC a importância do protesto.
2: A comunidade LGBT atualmente está sob muitos ataques, em Portugal e não só, e é importante mostrar mobilização nas ruas, que é onde somos mais visíveis, e por isso é que vamos à Câmara Municipal também.
1: A Universidade de Coimbra também celebra ao hastear a bandeira LGBTQIA+, na torre da Universidade de Direito, gesto que é realizado desde 2005. A quarta edição do torneio de natação Master do Clube Náutico Académico de Coimbra decorre hoje. A prova, organizada em colaboração com a Câmara Municipal de Coimbra, é realizada no Centro Olímpico de Piscinas Municipais. O Jardim Botânico da Universidade de Coimbra celebra, amanhã, o Dia Internacional do Fascínio das Plantas. As festividades ocorrem entre as 1h15 e as 7 da tarde e envolvem um conjunto de propostas abertas ao público. O workshop Respeitar as Diferenças, Construir Ambientes Inclusivos decorre amanhã na Casa Municipal da Cultura. O evento, promovido pela autarquia, pretende sensibilizar a comunidade para práticas mais inclusivas. Contribui também para o combate ao preconceito.
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1: De acordo com o Instituto Português do Mar e da Atmosfera, a temperatura, neste momento, ronda os 19 graus. Durante a noite, é expectável que deixe até aos 11.

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1: O trânsito circula agora com alguns constrangimentos na Avenida Inês de Castro, em direção à rotunda junto à Praça da Canção. Existe também bastante movimento na Avenida João das Regras devido à manifestação. Na entrada da rotunda junto à Casa do Sal, existe também muito movimento.

Chega assim ao fim mais uma síntese informativa, desta vez na voz de Rafael Lopes. A informação regressa mais logo às 9 da noite. Fique desse lado com a Rádio Universidade de Coimbra. Já a seguir, Rádio do Pai.

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6: Boa noite! Bem-vindos a mais um episódio de Masterchef Cantinas. 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
7: Luís, chega-te à frente. O que é que tens preparado para nós hoje?
8: Boa noite, chefe. O meu prato é lombo de vitela em agridoce com um toque de maçã e pimentos braseados.
7: Luís, com este prato podes dedicar-te à bricolagem porque a comida que tu serviste aqui hoje serve para assentar tijolo. Eu não dava isto ao meu cão. Próximo.
9: Boa noite, chefe. O meu prato é arroz de ontem com frango estufado de segunda-feira em fricassé, um bocado mais de arroz que sobrou do outro dia, acompanhado por uma redução de feijoada de terça-feira.
10: Epá, muito bom. Que grande prato.
11: Incrível.
10: Bom. Muito bom prato. Que grande prato. Muito bom. Tira a sangue da tua fila.
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Boa noite, sejam bem-vindos a mais um Cocktail Mariachi. Programa que vos faz companhia todos os domingos, entre as 9 e as 10 da noite, aqui na antena da Rádio Universidade de Coimbra. Programa preparado e servido por Tiago André. Para vos entreter e relaxar neste início de serão de domingo. Hoje começamos com Leo Abrahams. Este Christian Sand. Já de seguida temos King Hannah, o tema John Prine on the Radio, ao qual faremos jus mais tarde com uma canção de John Prine. Cocktail Mariachi até às 10 da noite aqui na Roca. Deixem-se ficar desse lado.

Acabamos de ouvir Catarina Pejac com Roads That Cross. Ainda Leonard Cohen com My Oh My. E ainda Joe Ellis com That's No Way. Artista de raízes portuguesas, emergente na cena de Austin. Já de seguida, Sam Russell and the Arbor Rats com Ocean Shores.

ouvimos os Giant Sand com Spellbound. Antes, o grupo Sister John com I'm Not What I Used To Be. O seu mais recente álbum, Don't Worry, It's Forever. De fundo, The Lilac Time com o tema Return. Já de seguida temos Only Go Lightly, tema também retirado do seu álbum acabadinho de sair, Look Like Trouble, o tema The Right Thing. E logo de seguida temos a promessa da segunda música, temos John Prine com Long Monday. Cocktail mariachi a embalar-vos nesta noite de domingo. Deixem-se ficar desse lado.

0: Dion com Sunnyland. Antes Tom Petty com Square One. E ainda Pierre Facchini com versão para um original de Neil Young for the Turnstiles. E ainda John Prine com Long Monday. De fundo ouvimos Freddy Coella com este Berceuse en Sol, altura em que o cocktail mariachi de hoje está quase a terminar. Para o final temos uma versão para Sunday Morning dos Velvet Underground, aqui por Joey Head e Laurie Stott.
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E começamos em grande. Começamos precisamente com os Corrosion of Conformity, com este Gimme Some More, retirado do álbum Good God, Bad Man, lançado agora este mês. E já adivinharam, vamos estar a fazer uma emissão com os melhores lançamentos de abril deste ano. Este foi o 11º álbum da banda, o primeiro desde 2018 e também o primeiro após a morte do baterista Reed Mullin. Vamos continuar, vamos agora mudar um bocadinho de local. Vamos passar para Portugal, precisamente com os nossos veteranos Toxical, que lançaram o seu quarto álbum, Turbulence. E é precisamente com este o tema que dá novo ao álbum que vamos ficar, Turbulence. Aqui estão os Toxical.

E depois dos Toxical, continuamos em português, ou pelo menos em Portugal, com os Resumption, banda nova que lançou agora em abril o seu primeiro trabalho. Escutamos Don't Come. Isto é um projeto underground do sueco Willem Lind, a residir na Malveira, com muita influência de Mellow Death. E vamos continuar ainda em Portugal, é verdade, tivemos muitas novidades neste campo. Desta vez vamos um bocadinho até aos Açores. Uma banda já bastante conhecida do nosso público lançou o seu quarto álbum, Catabasis, espero ter dito isto bem, os A Dream of Poe. Esta banda aqui é inspirada em Edgar Allan Poe, como o nome assim indica, e bastante conhecidos pela mistura de Doom e Gothic. Lançaram o seu primeiro álbum em 2019 e desde então não têm parado. Vamos ficar com o tema The Wall of Gaia.

E agora da Austrália, Pliny, o virtuoso da guitarra, um dos instrumentais mais influentes do progressivo moderno, que teve a sua primeira participação em Portugal no nosso Comendatio Music Fest em Tomar. Antes disso, fomos até à Suécia com uns senhores, uns veteranos, uns suecos do death metal, que desde 96 nos têm brindado com trabalhos muito regularmente. Desta vez foi o álbum In Death Thrones, o décimo álbum dos Vomitory. Estivemos a ouvir Wrath Unbound. E agora vamos para outros veteranos, vamos para os Atreyu. Eles lançaram o seu último álbum, The End Is Not The End, também o décimo álbum da banda, e vamos ficar com o tema Death. Mas não antes, sei uma curiosidade, se não fazem ideia como é que surgiu o nome Atreyu, bem, vem do jovem guerreiro Atreyu, personagem do filme e do livro The Neverending Story. E se calhar muitos de vocês não sabem o que é o Neverending Story, ou pelo menos não sabiam, até uma série de Netflix extremamente popular chamada Stranger Things ter popularizado a música do Neverending Story. Pois bem, é daí que vem o nome dos Atreyu. Vamos ficar com Death.

Bem, estivemos agora com os At The Gates, este é bastante especial. Os At The Gates lançaram o seu oitavo álbum agora em abril, The Ghost of a Future Dead, e estivemos a escutar o The Fever Mask. Porquê que isto é particularmente especial? Bem, este álbum foi lançado após a morte do vocalista Thomas Lindberg, com as gravações feitas enquanto lutava contra um cancro desde 2023. É também o regresso do guitarrista Anders Bjørler, que tinha abandonado a banda em 2014 e que regressou agora para este álbum póstumo. Bem, uma grande homenagem a Thomas Lindberg, onde quer que estejas, obrigado por tanto trabalho de qualidade. E por falar em qualidade, não vamos sair desse registo, vamos agora para os Green Carnation, a banda famosa por lançar uma música de 60 minutos, que foi todo o seu álbum, regressa aos trabalhos e lançou A Dark Poem Parte 2. Vamos ficar com o tema I Am Time.

Welcome to TerraCorp, uma banda nova do Canadá, os Void Chaser, uma banda que, assim como o nome indica, vão buscar muito à ficção científica, e lançámos aqui este Welcome to TerraCorp, o primeiro avanço deste álbum lançado agora em abril. Vamos continuar para um terreno relativamente desconhecido no metal. Vamos até à Sérvia. Da Sérvia vamos buscar também uma banda nova, os Valdivium, que lançaram também agora em abril o seu primeiro trabalho, Alone in the Storm. Vamos ficar com a música que dá nome a este álbum.

E assim chegamos ao fim deste Melital dedicado aos novos lançamentos de abril deste ano. Muito ficou por mostrar, foi um mês muito, muito fértil em novos lançamentos, mas este foi o apanhado que nós poderemos fazer para condensar apenas numa hora de emissão. Tivemos tudo, desde bandas novas, como aqui acabamos de ouvir, de países como a Sérvia, até aos gigantes bem conhecidos. Foi, como eu disse, um mês bastante, bastante fértil. Para o final, guardei o Japão, guardei os não menos famosos Dorian Gray, que lançaram o seu 12º trabalho, Mortal Downer. Estes ícones do visual kei japonês, conhecidos pelas mudanças radicais de estilo, mudaram de mais uma vez de estilo e trazem-nos uma música um bocadinho diferente. Da minha parte é tudo. Fiquem com a Rádio Universidade de Coimbra até às 10 da manhã, onde regressam as emissões em direto. Não esquecer, para a semana não há Melital, é a queima das fitas. O Melital regressa a 1 de junho com uma edição para as crianças. Votos de uma boa semana.

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